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0: Selena Yara.
1: É boiadeira.
2: É boiadeira.
1: É boiadeira.
2: Ana Castela!
3: Ana de Vida!
2: Não, a princesa, gente.

0: Simone Regis!
1: E Manu!
0: Samanu!
1: Tchau, gente! Obrigada!

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1: Oi, vem com Lande.
2: Versão brasileira, vai segurar.
1: Escuta aí.

0: Falar de amor, meu velho.
1: Aquela, meu amor.
0: A gente não pode fugir disso.
1: Não tem jeito, né, cara? A vida de todo mundo é assim.
0: Vambora.

0: promoção. 819-8785-5687.
1: 12:05.
2: E aí?
3: Bora, meu gato.
2: Oxente. Salve de palmas, João Gomes.
4: João Gomes do Mistura.
2: Obrigado, irmão. Você é o cara.
5: Eu que te agradeço, irmão.

0: Essa é linda demais. Escuta essa letra. Essa mulher não dá nem uma chance pra mim. Vem. Escuta aí, ó.
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2: Vamos! É uma misturadinha em dois! Quero ouvir geral cantar, hein? Assim.
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nunca se esqueça disso. 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

0: Obrigado, Bruno.
1: E vivam esse sonho através da terra do nunca, desse cara aqui, ó. Aqui tudo pode, gente. Vamos ser felizes. Obrigado!
2: Sorriso maroto, Rio de Janeiro.

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2: Estação 1:34.

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1: Senhoras e senhores, recebam o rei da voz, meu ídolo, Pericles!

0: Aí, meu compadre. Vou falar pra ela agora. Agora. Vambora. Vou falar pra ela agora. Agora. Vambora.
1: Você não vale nada, sempre faz valer.

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0: É lapada dela, Brasília! 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
1: 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Ruas e 31.

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0: Sim, quanta honra.
1: Deus abençoe sempre o seu trabalho, viu? Seu projeto.
2: Obrigado demais, cara.
3: Gente, pelo por favor, convite, façam muito barulho. Muito barulho. Henrique e Juliano na

0: toma, meu filho. Libero Senna, Natanzinho.
1: O que você quiser, o Natan vai te dar, viu?

0: Juntou? Já sabe, né?
1: 2:53.
0: Ai, bebê!

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1: 3 e 2.
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0: barulho, senhoras e senhores. Glória Groove!
1: Um sorriso no pagode.
0: Ô, só!
1: Tamo junto, Bruno.

0: Obrigado, gente. Incrível.
1: Obrigado, meu parceiro.
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1: Vamos dividir. Vamos junto. Que honra.

0: Ih, não para não, tem mais, hein?
1: Vamos cantar juntinho assim.

0: Obrigado.
1: Aqui.
2: Faz muito barulho.
1: Aqui estão uma pequena parte da nossa escola, que graças a Deus.
0: Que honra.
1: Hoje estamos aqui cantando juntos. Como Deus é bom, né?
0: Obrigado.

0: passado. Bruno Dena!
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0: essa canção maravilhosa que o Brasil inteiro cantou assim.
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0: Bial, eu te dou um vestido.
1: Que cor?
0: Amarelo.
1: Eu rasgo.
2: Acabou o desafio, desculpe, muito obrigado.
3: Estação 6:51.

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1: Rádio Estação, 8 horas.
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0: Sué!
1: Xerri!
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3: Rádio Estação, 8h34.
4: É como eu sempre digo, vaqueiro também se apaixona e fala de amor. 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
1: Rádio Estação, 8 horas e 57 minutos.
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0: Black. Sensacional. Quem gostou faz barulho aí, bebê.
1: Essa aqui tem que estar preparado pra sofrer, hein? Quem sabe, solta a voz, canta com a gente assim, ó.

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2: Eita, João Gomes!
3: Música do vaqueiro. Me conta como foi essa história, meu compadre.
2: Vou lhe contar essa história direitinho, meu compadre.

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0: fazer nossa parte? Um mundo melhor?
1: Bora, Zé. O mundo precisa descobrir o bem.

Churrasquinho, menos é mais, Mumuzinho e Bruno. Obrigado.

0: Quem gostou faz barulho. Muito obrigado, gente. Muito obrigado.
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2: Jorge, essa música eu escrevi pra quem quiser saber o endereço de Deus. Porque às vezes o desespero é tão profundo que você precisa falar com Deus pessoalmente. É vontade de chegar a Deus, qual que é a rua que o senhor tá? Fala a rua e o número que eu vou pra ir.
3: Vou correndo.
2: Vamos correndo. Vamos junto pra lá?
4: Bora, bora.

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0: Breno. Obrigado, gente.
1: Obrigado, gente. Coisa linda.
2: Senhoras e senhores, uma salva de palmas só Guilherme Venuto.
3: Muito obrigado.
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0: Hoje não.
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2: Alô, Tarcísio, acordeão!
3: Oh, meu mano, véi!
2: Esse é o Rogarinho, esse camarada que eu gosto demais!
3: Diferente!

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1: 11 horas e 2 minutos.
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1: 12:01.
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0: seu corpo não, viu?
1: Gustavo Lima, ô moleque!
0: Obrigado, meu irmão.
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0: obrigado. Esse encontro não poderia deixar de existir.
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2: Com vocês e pra vocês, menos é mais no Turma no Quintal. Vambora!

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1: 1:01.
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1: 1:43.

Galera, aqui quem fala é Neto Brito. Se você gostou desse clipe, deixe seu like, deixe seu comentário, se inscreva no canal e compartilha pra todo mundo, viu? Que é pra encher e derramar. Chama!

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1: 3:02.
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1: Alma no beat, Biguinho Lulinha, falando de amor.

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1: 4 horas.
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2: Vamos lá. É o Misturadinho 2. Quero ouvir geral cantar, hein? Assim.
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1: 5 horas.
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1: 5 e 7.

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0: meu compadre, o que é isso? Pelo amor de Deus, bicho, deixa de sofrimento.
1: Eu não vou desistir dela, não, cara. Eu gosto demais dela e eu quero fazer uma surpresa pra ela. Eu preciso de te ir lá comigo, tocar, de cantar. Eu quero olhar nos olhos dela.
0: Amigo, quem manda é você. Eu tô pronto, preparado e querendo. Bora!

0: Castelo.
1: Zé Rodolfo!
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0: Gracinha.

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0: E quem gostou faz barulho aí.
1: Música boa. Obrigado, Juarez. Prazer estar aqui.
0: Eu que agradeço, meu irmão.
1: Muito sucesso no seu DVD, meu amigo.
0: É uma honra ter você comigo, cara.
1: Você é diferente do mercado. Tamo
0: você
1: junto.
0: É diferenciado também, cara. Muito obrigado, viu? Pela sua presença. Tamo junto.
1: Satisfação.
0: E misturado.
1: Muito sucesso.
0: Valeu, meu brother. Tamo junto.
1: Tamo junto.

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3: Stephanie, pra se apaixonar. Volume 2.

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0: viveu isso aqui, né?
1: Essa aqui todo mundo canta.
0: A prima Yada veio, né? Ó. Obrigado, gente. Assim quero ver.

0: Lucinho.
1: Sim, quanta honra.
2: Deus abençoe sempre o seu trabalho, viu? Seu projeto.
3: Obrigado demais, cara.
0: Gente, por favor, façam muito barulho. Muito barulho. Henrique e Juliano na

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4: 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Título: Jingle Túlio do Povo. 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

0: Faz barulho, Goiânia! Tamo junto, Murilo Rubi!
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